0: 6. Vem você que é da 1, 8, 7.
1: Are you guys in the warrant and dispatch?
0: Yeah, 10-4.